0: 3 horas.
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Esperamos sinceramente que esteja bem desse lado e que esteja bem sintonizado também na 91 FM Rádio. Por aqui já sabe, grandes sequências preparadas.

0: 4 horas.
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0: 5 horas.
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0: 6 horas.
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0: 7 horas. 91 FM. 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
2: E passam agora 8 minutos das 7 da manhã. Olá, muito bom dia. Sejam muito bem-vindos à edição de segunda-feira para 14 de setembro do seu Bom Dia Oeste, aqui na 91 FM. Eu sou o Rui Vieira. A partir de agora e até bem perto das 10, vou fazer-lhe companhia nas próximas 3 horas de emissão. Espero que tenha passado um ótimo fim de semana, que esteja então preparado para mais uma semana de trabalho, se for o caso, ou então se for de férias, olhe, aproveite da melhor maneira possível. Esteja onde estiver, esteja connosco. Somos a 91 FM Rádio.

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1: Uma excelente segunda-feira, uma ótima manhã, esteja onde estiver, esteja com as suas manhãs mais fantásticas da sua rádio. Bom Dia Oeste, todos os dias, entre as 7 e as 10. Seguimos em frente com Manuel Turizo, Que Pecau. Já a seguir vamos também atualizar o estado do tempo para esta segunda-feira.

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E hoje inicia a sério o ano letivo 2026-2027, que seja um ano letivo de muito sucesso e, claro, também de alguns estudos pelo caminho, que é muito importante para que o futuro esteja sempre à vossa frente, para que assim possamos todos crescer mais e melhor. É o que eu desejo, é o que toda a equipa da 91 FM deseja e também a equipa do Bom Dia Oeste deseja um grande ano letivo para todos vós. Ana Moura, dia de folga, Lady Gaga, Abra Cadabra.

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1: Agora está tudo postos para atualizarmos o estado do tempo para hoje, segunda-feira, 14 de setembro. Segundo a previsão do Instituto Português do Mar e da Atmosfera, diz-nos que vamos ter a continuação de tempo quente, com céu pouco nublado ou limpo, aumentando de nebulosidade no litoral na região norte e centro, vento em geral fraco de 20 a 30 km por hora. Quanto ao estado do mar, ondas de 1 metro a 1,5 metro, e a temperatura da água do mar entre 18 a 19 graus. É o estado do tempo para hoje, segundo a previsão do Instituto Português do Mar e da Atmosfera, para esta segunda-feira.

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2: 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Bom dia, uma ótima manhã.

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3: Depois das 8, vamos-lhe falar da colheita de sangue levada a cabo pela Associação de Dadores Benévolos de Sangue das Caldas da Rainha. Também mais uma colheita de sangue organizada pela Associação do Socorro Gaiarense, nas Gaeiras. Vamos-lhe falar ainda das tampinhas do Pedrinho. Vamos-lhe falar também do nosso passatempo do Bom Dia Oeste. Portanto, o motivo é que fique connosco.
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1: E agora fazemos uma curta pausa nesta primeira hora de 3 horas desta edição de segunda-feira 14 do mês 9. Nós estamos de volta já a seguir às 8, então até já.

0: 8 horas.
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5: E passa agora 5 minutos das 8, cá estamos. Muito bom dia, bem-vindos a esta segunda hora da edição de hoje, de segunda-feira para 14 do mês de setembro, do seu Bom Dia Oeste, aqui na sua 91 FM Rádio. Eu sou o Rui Vieira, já sabe que estou por cá ainda consigo, até bem perto das 10 da manhã. Abertura para Luís Ramos, Café da Rua, nesta hora que damos as boas-vindas ao nosso parceiro Localstar. 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

0: porque dar sangue é dar vida, dia 18 de setembro, no Montepio Rainha Dona Leonor, o antigo edifício da EDP, a Associação de Doadores Benévolos de Sangue das Caldas da Rainha está a levar em feito mais uma colheita de sangue e também a inscrição para a medula óssea. Ajudar está no sangue, dê sangue, porque dar sangue é salvar vidas. É dia 18 de setembro, das 15 às 19h30. Contamos consigo.
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1: 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E vamos a uma notícia sobre as Caldas da Rainha. As Caldas da Rainha, toda a sua comunidade, a Câmara Municipal está a organizar, porque se aproxima o centenário da elevação à cidade, e a Câmara das Caldas da Rainha está a preparar um programa de comemorações que se vai prolongar até agosto de 2027. A ideia é assinalar a história.

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1: E como certamente muitos de vós tiveram a oportunidade de ver no passado sábado à noite na TVI as Sete Maravilhas de Portugal, onde o aqueduto de Óbidos, neste caso o aqueduto da Oceira Óbidos, integra assim as Sete Novas Maravilhas de Portugal, uma distinção que o município considera um reconhecimento do valor do património e da identidade do concelho. É, neste caso, a Maravilha das Grandes Obras, se foi a Maravilha vencedora, o aqueduto da Oceira Óbidos. Óbidos e a região Oeste está de parabéns.
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1: Segunda-feira para 14 de setembro, faltam apenas 108 dias para terminarmos este ano de 2026. Hoje é dia de Santa Cruz. Neste dia, em 2000, é o lançamento do Windows Millennium pela empresa de Bill Gates, Microsoft. Em 2003, os suecos rejeitam aderir ao euro. Em 2003, a Estónia aprova assim a adesão à União Europeia por meio de um referendo e ainda em 2008, Sebastian Vettel torna-se assim o piloto mais jovem a vencer o Grande Prémio da Fórmula 1. Estas e outras efemérides que marcaram e fizeram história este dia 14 de setembro. Bom dia, uma ótima segunda-feira, uma boa viagem, se for o caso, umas boas férias. Esteja onde estiver, esteja connosco, somos a 91 FM Rádio, eu sou o Rui Vieira, somos o Bom Dia Oeste, aqui na sua Rádio de Sempre.

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0: E atenção, atenção aos cantores que estão desse lado, aos nossos ouvintes, ao nosso auditório. É esta semana que vamos lançar o passatempo do Bom Dia Oeste. É tão simples. É só pegar em 15 ou 20 segundos do nosso genérico do Bom Dia Oeste, gravar um áudio e depois enviar para cá. Pode enviar através do nosso WhatsApp, pode enviar através das redes sociais, mas isso vamos falar-lhe na próxima quarta-feira. Pode ir treinando, pode ir fazendo aí os seus testes em casa, pode ir aproveitando, por exemplo, colocar-se frente ao seu espelho e, fazendo assim um exemplo, cantar 15 a 20 segundos do nosso tema do Bom Dia Oeste. Depois, o tema, ou neste caso, a interpretação mais original, vai ganhar um prémio. De facto, é uma brincadeira que vamos aqui fazer também para saber se temos por aí, desse lado, alguns dos nossos ouvintes, alguns do nosso auditório que tenham, assim, alguns dotes mais escondidos. Estamos mesmo muito curiosos.
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2: Agora, para fecharmos esta segunda hora, atualizamos o estado do tempo para hoje, segundo a previsão do Instituto Português do Mar e da Atmosfera, que diz-nos que para hoje iremos ter tempo quente, com céu pouco nublado ou limpo, pequena descida da temperatura máxima no litoral oeste, quanto ao vento, entre 20 a 30 km por hora. Temperatura da água do mar, neste caso, ondas de 1 metro a 1,5 metro, e a temperatura da água, 18 a 19 graus. Agora fazemos uma curta pausa, vamos ficar com Micaela Raiz de Portugal. Atenção, que a Micaela em breve vai estar aqui no Bom Dia Oeste, em exclusivo na sua rádio. É só estar com atenção, vai ser a convidada do Bom Dia Oeste, a Micaela. Agora voltamos a seguir às 9, até já.

0: 9 horas.
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0: A abertura para Marisa Transparente, a Marisa que encantou as centenas e centenas de pessoas que tiraram a sua tarde de sábado, no passado sábado, na Praça do Comércio em Lisboa, para assistir ao grande concerto, mais de hora e meia de concerto da Marisa em Lisboa. Sem sombra de dúvida, fantástico. Vamos em frente, nesta hora que damos as boas-vindas à Stargest.
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8: Uma excelente manhã de segunda-feira, uma boa viagem. Já sabe que hoje no mercado semanal pode fazer as suas compras. Pode, aliás, encontra de tudo aquilo que precisa. Sempre ao melhor preço e ainda ajuda também a não perder a tradição, a não morrer esta tradição do mercado semanal à segunda-feira nas Caldas da Rainha. Atenção, porque o campo vai levar em feito, neste caso a Associação Cultural de Recreio do Campo, vai levar em feito mais um passeio de bicicletas, um passeio e um convívio de bicicletas pasteleiras. É no dia 5 de outubro, a partida será às 10 da manhã no Parque Desportivo do Campo, nas Caldas da Rainha, e será um percurso campo, Caldas da Rainha e campo. É um percurso de 15 km. Atenção que apelamos para que todos os participantes venham com trajes a rigor. É necessário o cartão do cidadão no ato de inscrição, menores só acompanhados por um responsável e preenchimento de termo de responsabilidade. Haverá aqui duas opções, ou com almoço ou sem almoço. Pode ligar para o José Pinto para fazer a sua inscrição com seguro incluído, atenção, é muito importante, 915-611-492. É dia 5 de outubro, junte-se a nós neste convívio das pasteleiras.

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0: sabe que continua a nossa missão das tampinhas para o Pedrinho. É muito importante, é verdade, é muito importante as tampinhas para o nosso Pedrinho. Para que o Pedrinho e a sua família continuem a realizar e a poder também dar uma vida muito mais estável, continuar os tratamentos para o Pedrinho. E a sua ajuda aqui é mesmo muito, muito importante. Traga as suas tampinhas, recolha as suas tampinhas e traga-nos para que depois possamos entregar à família do Pedrinho para que o Pedrinho continue os seus tratamentos. E agora perguntam vocês, onde podemos levar as tampinhas? O Rui responde, o Rui explica. No horário de expediente da Secretaria, aqui nos estúdios da 91 FM Rádio, na Rua da Uila 7A, no Casal Belver, pode vir ter connosco e ainda bebemos um café juntos. Por que não? Depois, se não lhe der jeito por uma razão ou por outra, pode sempre passar pela imobiliária Mr. House ou ainda pela pastelaria São Marcos. É também um ponto de recolha das tampinhas do Pedro. Ao ajudar o Pedrinho com as tampinhas, está também a ajudar a proporcionar melhores dias para este nosso amigo.
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0: E agora está na hora, até porque estamos quase a terminar a nossa edição de hoje, de 14 de setembro. Aproveitamos e enviamos também um bom dia para todos vós, para todos com uma excelente manhã de segunda-feira, uma ótima semana. Seja positivo, sejam felizes, é de facto a nossa melhor recomendação. Quanto aos signos para hoje, quanto ao nosso horóscopo, assim num breve resumo, diz-nos que uma pequena surpresa pode mudar o seu dia de hoje. Confie mais na sua intuição. É dia de mostrar o seu brilho sem precisar provar nada a ninguém. E para terminar, uma ideia fora do normal pode ser exatamente aquilo que você procura. Pensamento para o dia de hoje: a vida não avisa quando vai mudar. Por isso, aproveite o hoje, sorria mais e deixe espaço para o inesperado. É o que nos diz então o nosso horóscopo para hoje, 14.

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2: E pronto, ficamos por aqui. Já sabe que a seguir às 10 o melhor ainda está por vir. Às 17 o show do Jota. Às 21 o Jorge Humberto com a sua equipa de desporto. Eu estou de volta mais logo às 22 para as baladas da 91 FM. As melhores frases com as melhores baladas a pensar em si. E agora vou-lhe deixar o conselho para o dia de hoje. Menos preocupação, mais vida. Foi bom tê-lo desse lado. Uma ótima segunda-feira. Uma boa semana.

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0: 10 horas.
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1: Bom dia, boa segunda-feira, 14 de setembro é o dia que estamos a viver juntos e já agora aproveito para dizer que hoje é um dia muito especial. Ora, daqui a pouco vamos estar no Mercado das Caldas da Rainha, vamos estar no espaço da Sapataria Catarino e imaginem bem, vamos lá estar com um tocador de canas, o Justino, é verdade, ele é do Arelho, vai ser assim um momento muito bem passado, se quiser passe por lá porque vai ser, tenho a certeza, um momento bem passado, vamos conversar e vamos ensinar a tocar o instrumento e a fazê-lo, é verdade. Entretanto, a não perder mais daqui a pouco no Mercado das Caldas da Rainha. Temos Bonnie Tyler para recordar esta senhora que nos deixou há bem pouco tempo. Início de mais uma emissão, sou o João Carlos Costa, vamos até às 13.

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1: Eles estiveram há bem pouco tempo, é isso mesmo, estiveram há bem pouco tempo aqui na região, num exclusivo da 91 FM Rádio. Estou a falar dos Vizinhos, eles trazem-nos o seu sucesso maior, o Pôr do Sol, para ouvir já daqui a instantes. E já agora, se quiser, pode procurar na nossa emissão e encontrar a entrevista que lhes fizemos em exclusivo aqui nos nossos estúdios. Daqui a pouco falamos de 500 euros. Mas pode ser muito mais, que pode ganhar em cartão com a imobiliária Mr. House. E falamos de mais o quê? Pois é, das tampinhas, das rolhas de cortiça e das caricas para o Pedro querido. Falamos de tudo isso nesta emissão de segunda-feira, 14 de setembro.

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Ele traz a energia boa do Brasil, é verdade. Posso dizer que já é um amigo de todos nós aqui da equipa da 91 FM Rádio. Um colega também, faz companhia todos os dias, todos mesmo. Ele não tem direito a férias, a Natal, a Carnaval. Ele, mesmo no Carnaval, para um brasileiro deve ser difícil de...

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1: E hoje já sabe, no espaço da Sapataria Catarino, no mercado nas Caldas da Rainha, estamos lá com o Justino, do Arelho Óbidos. Ele está a ensinar-nos como se toca com canas, é verdade. Ele andou aí a apanhar canas por todo lado durante uma semana, fez a promessa, se quiser pode passar pelo meu Facebook e ver a promessa. E hoje estamos lá, pode seguir nas redes sociais para saber tudo o que vai acontecer no espaço da Sapataria Catarino, no mercado das Caldas da Rainha. Já agora um abraço para todos aqueles que estão nesta região e que vão passar por lá ter connosco, tirar uma fotografia, porque não, e talvez ganhar um instrumento para levar para casa.

0: Estamos por cá, estamos bem, estamos consigo 500 euros para começar, mas pode ser muito mais, que pode ganhar ao identificar alguém que queira comprar ou vender uma casa. Imagine isto. Tem um colega, um familiar que quer comprar ou vender uma casa e liga para a Mr. House e diz: olha, eu sou o fulano ou fulana e tenho um amigo, uma amiga, que quer comprar uma casa ou quer vender uma casa. Se esse negócio se realizar, nós damos-lhe imediatamente, sem sorteio, imediatamente um cartão no valor de 500 euros para poder gastar no que quiseres. Como sabe, só a Santa Casa da Misericórdia e o Governo podem entregar dinheiro aos cidadãos. Portanto, neste caso, nós vamos lhe entregar um cartão que serve para comprar exatamente as mesmas coisas, pôr combustível, que dá bastante jeito, ainda por cima aumentou hoje, não é? De novamente. Bom, portanto, já sabe, ganha automaticamente 500 euros só pelo facto de nos dar uma dica sobre alguém que quer comprar ou vender uma propriedade. Nada mal, pois não? Se quiser saber mais, é só ligar para o número de telefone que eu lhe vou agora dizer e até sou eu que vou atender. É o 911-777-877.
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Estamos por cá, estamos bem, estamos consigo. Emissão de segunda-feira, 14 de setembro. Hoje estamos nas redes sociais, em direto do espaço da Sapataria Catarino, nas Caldas da Rainha, no mercado que se realiza todas as segundas-feiras. Por lá estão também os bordados da Reis, estão as ferragens do nosso amigo Carlos Couto Gomes, com o seu beijinho e com toda a sua família e os seus colaboradores, mas está também a Tina Lingerie. Já vieram da Nazaré ou ainda estão lá na Onda Gigante? A verdade é que hoje há mercado nas Caldas da Rainha, vai lá encontrar as estrelas da feira e vai nos encontrar também a nós, porque vamos lá estar e vamos estar a ensinar a tocar um instrumento que é feito só de canas. Temos um amigo nosso, o Justino do Arelho, no Conselho de Óbidos, que vai estar connosco. É hoje, no espaço da Sapataria Catarino, onde vamos lá estar também a falar das botas João Carlos Costa. Já conhece? Vamos adiante nesta emissão. Boa segunda-feira. 91 FM.

0: 11 horas.
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1: E já sabe que hoje é um dia muito especial. Hoje a 91 FM Rádio está no mercado, nas Caldas da Rainha. É verdade, estamos no espaço das sapatarias Catarino. Estamos lá com o homem que faz de canas um instrumento musical. A não perderes, é só ir ter connosco, se quiseres, e vai também poder acompanhar nas redes sociais e na rádio, como sempre. 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E queremos fazer-lhe um convite hoje, porque não, hoje mais do que nunca, mas porque não, visitar o mercado das Caldas da Rainha. O tempo está convidativo para um passeio no mercado das Caldas da Rainha, onde vai encontrar tudo, mesmo tudo, plantas, vai encontrar frutas, legumes, vai encontrar animais, vai encontrar também utilidades e lingerie e sapatos e ferragens e bordados. Estou a falar, obviamente, dos nossos amigos e estrelas da feira, mas nomeadamente hoje vamos estar no espaço da Sapataria Catarino com um amigo que faz de canas instrumentos musicais. Portanto, já sabe, é só ir ter connosco no mercado das Caldas da Rainha. Vamos lá estar. Já agora um abraço também para o nosso amigo Carlos Couto Gomes, para a família da Tina Lingerie, para os bordados da Reis e para todos aqueles que estão a fazer deste mercado mais uma grande edição desta festa que é todos os dias nos podermos encontrar. Todos os dias não, todos os dias quando vamos atrás deles, porque nas Caldas, mesmo só no 15 de agosto e nesta altura, todas as segundas-feiras no mercado das Caldas da Rainha. 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
4: 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Boa segunda-feira!

0: 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Ao escolher um produto e ou embalagem, deve privilegiar embalagens reutilizáveis, louça, vidro ou aço, ou então embalagens de plástico resistente e reutilizável. 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Deve evitar embalagens compostas por mais do que um material, como as embalagens de papel com película de plástico, pois os materiais acabam por não ser separados ao longo do processo de tratamento, tornando-se quase impossíveis de reciclar.
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0: 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Hoje, dia de regresso às aulas, Dama, e logo depois uma recordação Stereossauro com Marisa Liz. A noite é para ouvir aqui na rádio de todos os sucessos neste dia em que a maioria dos nossos ouvintes, aqueles que são estudantes, regressam às aulas. Boa segunda-feira, boas aulas, boas notas e que seja uma oportunidade para fazer felizes os estudantes, mas também os pais, os encarregados de educação, que agora fazem um esforço redobrado e às vezes reinventam a sua vida para poder levar os meninos e ir buscá-los à escola.
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0: 12 horas.
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1: Estamos por cá, estamos bem, estamos em 91 FM para toda a região, em 91fm.pt para todo o mundo e pode ouvir-nos nestas 3 horas de emissão, também em simultâneo com a Rádio Corações de Portugal, dos Estados Unidos da América, para todo o mundo. Temos grandes músicas para si, boa segunda-feira, bom 14 de setembro.

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1: Se é connosco que está, não há razões para que não fique connosco, é verdade. Temos grandes músicas para ouvir juntos e estas duas próximas têm a certeza absoluta que vai aumentar o volume do rádio porque vai gostar-se daquilo que vai ouvir. Atenção, 1, 2, 3, vamos a isso.

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É bom estar consigo, desejo-lhe uma boa segunda-feira, com grandes músicas. 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Boa segunda-feira.

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5: Estamos por cá, estamos bem, estamos consigo. Voltamos amanhã, logo depois das que horas? Das 10, não é? Já estava aqui perdido, peço desculpa. Voltamos depois das 10. Eu gosto tanto de estar consigo, para mim ficava aqui às 24 horas. Seja como for, já sabe, todos os dias aqui com o patrocínio da Imobiliária Mr. House fazemos-lhe companhia na rádio de todos os sucessos. Entre as 10 e as 13, sou o João Carlos Costa e já agora quero agradecer o facto de sermos já mais de 88 mil. Neste momento somos 88.339 seguidores. Vamos a caminho dos 90 mil. Eu gostava muito, muito, muito que rapidamente lá chegássemos. Se possível, ainda em setembro, talvez seja difícil, mas se calhar em outubro vamos lá chegar. É que, na verdade, o que importa é que mais do que o número, quantos mais formos, mais vamos ter força para divulgar, seja o que for. E aquilo que nós queremos mesmo divulgar é esta região bonita de Portugal, que é a região oeste, mas falamos de coisas que acontecem em todo o país e até no mundo. Aqui na rádio, todos os dias, entre as 10 e as 13.

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0: 14 horas.
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0: 15 horas.
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0: 16 horas.
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0: 17 horas.
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1: E é assim, ultrapassando a barreira das 17 horas e 11 minutos, eu vou chegar com ela, que só vai de camarote, Grupo Revelação. Boa tarde pra você.

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0: A caminho das 19 horas aqui nessa segunda-feira linda, 14 de setembro, muito calor, delicioso, né? Tá muito bom, seja feliz, portem-se sempre com classe, mas sempre, sempre com aquele alto astral, já sabe, você pode tudo, tudo, tudo, tudo, é verdade. E quando assim não puder, você dá uma fugidinha, que é o caso aqui do Michel Teló.
2: Quem tá afim de dar uma fugidinha aí? Vem comigo!

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E o importante nessa tarde linda de segunda-feira é você lembrar que o nosso sonho não é, jamais vai ser ilusão. Aumenta o volume ao seu Show do Jota.

0: mais você.
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2: 19 horas.
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Na década de 90 surgiu um grande grupo na Bahia chamado Araqueto e eles gravaram músicas que vão fazer parte do imaginário de quem acompanhou essa geração totalmente para sempre. E eu vou tocar aqui agora um pupurri maravilhoso com Sempre Será Nossa Guerra Santa Tá Na Cara, com a voz inconfundível desse grande intérprete Tatal Araqueto para vocês no show do Jota.

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1: E é isso aí, é hora de, já sabe, se ela chegou atrasadinha, mas olha, é a mulher da tua vida, você espera, já sabe, aquele carinho, aquele amor. Felipe Araújo e Ferrugem, Atrasadinha.
2: Felipe Araújo, de um jeito um tanto quanto diferente. Mais ou menos assim, ó.

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1: Show do Jota, é só sucesso! E chegou aquela hora gostosa de ouvir Samarina na voz da nossa diva eterna, a rainha Ivete Sangalo. Eu sou fã, você é fã. Quem não é fã da Viveta, né? Ficou deliciosa essa música. Vem comigo, sobe o volume do seu rádio.

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Galerinha, obrigado pelo seu carinho, pela sua amizade, pela sua audiência. Eu, você, você e eu. Já sabe, amanhã eu tô de volta a partir das 17 horas. Felicidade sempre, sonhem bastante, sejam felizes. E quando aquela pessoa linda chegar na tua vida, sabe o que que você fala? Você fala assim: bem-vinda. Vou deixar vocês com o Jeito Moleque, com esse som maravilhoso. Tchau, galera. Fui. Valeu.

0: 20 horas.
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0: Porto em direto, boa noite. Emissão que vai ficar consigo até muito próximo das 10, ou 22, se quisermos. Como sempre, trazemos a Liga 3, também o Campeonato de Portugal. E à Liga 3 vamos juntar para lá de João Aguiar, treinador do Caldas, com quem entraremos já a seguir. Um comentário à jornada com Paulo Fragoso, via telefone. Para lá também de irmos hoje, pela primeira vez, esta época, bem entendido, conversar com Duarte. Duarte Barros, obrigado, Rui. Duarte Barros, sobre o que se perspectiva em termos de Liga, de Divisão de Honra. Divisão de Honra, precisamente, no que aos séniores e à Associação de Futebol Liria, que lá está, diz respeito. Tudo isso lá mais para a frente. Bom, mas partimos desde já o encontro de João Aguiar, boa noite, quem saúdo e agradeço a sua disponibilidade para 91 FM e para o desporto. Uma vitória tranquila do Caldas, João Aguiar.
1: Boa noite. Boa noite aos
0: ouvintes. Boa noite.
1: Não foi uma vitória tranquila. Uhum. Acho que foi uma vitória justa. Tínhamos falado aqui a semana passada sobre aquilo que sabíamos que iriam ser as dificuldades para este jogo. Uma equipa do Vitória de Cernas que, apesar de só ter um ponto na competição, resultado do empate em casa contra o Covilhã, era uma equipa que vinha demonstrando qualidade, uma equipa que tinha acabado por perder em Oliveira das Meias aos 94 minutos, depois de ter estado empatado 2-2 e ter feito um belíssimo jogo, uma equipa que a semana passada tinha feito a vida difícil ao Belenenses. Agora penso que o Caldas foi muito competente naquilo que acabou por fazer em jogo, fomos muito competentes defensivamente e também fomos competentes em explorar os espaços que tínhamos identificado naquilo que eram as possíveis fraquezas do Vitória de Cernas, principalmente no controle da profundidade. Uhum. E acho que o conseguimos fazer.
0: Curiosamente, João Aguiar, curiosamente tem, para quem contou, obviamente, e faz esse trabalho, até mais posse de bola, não é? 57 para 43, o que não quer dizer que fosse domínio, não é?
1: Sim, mas
0: sobre o Caldas, neste caso.
1: A nível de oportunidades claras de golo, o Caldas foi claramente superior. Enviamos uma bola oposta durante a primeira parte. Temos outra situação em que, definindo um pouco melhor, temos uma superioridade muito grande dentro da área. Na segunda parte, acabamos por fazer dois golos praticamente de seguida. E depois disso acabamos por ter mais uma ou duas oportunidades para poder dilatar o marcador. E recordo que durante o jogo todo eu não me lembro de uma defesa do Duarte Almeida. E isso acho que é um bocadinho demonstrativo daquilo que se passou no jogo, sabendo que foi um jogo difícil contra uma boa equipa, como são todos os jogos na Liga 3. Agora acho que a vitória é justa e a equipa mereceu
0: a questão. A raridade de no minuto, um minuto e tanto, vamos lá. O Caldas a conseguir marcar dois golos e neste caso o Gonçalo Chaves, que está verdadeiramente matador, não é? Isto vem na sequência de do João Aguiar ter começado a mexer na equipa, isto em termos de segunda parte.
1: Sim, a verdade é isso que eu ia dizer. Acho que quem veio do banco acrescentou. Nós sabíamos que isso poderia acontecer. Tínhamos jogadores no banco que também estão numa boa forma e que nos continuaram a dar velocidade. O trabalho que os jogadores que entraram de início fizeram foi muito importante para criar desgaste também naquilo que foi a defesa adversária, e depois os que vieram de fora aumentaram ali um pouco o ritmo, e nessa altura das substituições acabamos por fazer dois golos e depois com oportunidades até para fazer mais, mas quem veio de fora foi muito importante, mas também quem começou de início foi importante para criar desgaste na defensiva do Vitória de Cernas.
0: Aqui alguma, três cartões amarelos, também, neste caso dois, para o Vitória de Cernas. Foi um jogo quinzelento ou não?
1: Não considero nada.
0: É aquela picardia, digamos, normal.
1: Não, os cartões amarelos que acabaram por acontecer, pelo menos da nossa parte, que foi o Rodrigo e que foi o Palmério, foram por faltas táticas.
0: E eu tenho aqui também um do Diogo Clemente, não é?
1: Sim, o Clemente já mais perto do final,
0: sim,
1: mas
0: sim,
1: tudo, tudo por faltas que, para impedir progressões do adversário, mas o jogo foi muito correto, tanto de uma parte como da outra. O árbitro também fez uma boa arbitragem. O próprio Nathan, treinador, deu os parabéns ao árbitro no final, eu também o fiz. Acho que foi um jogo sem casos nenhuns e não teve nada de quesilento.
0: Uhum. No fundo, também, 5 cartões amarelos também não, não é assim nada de, de muito especial. Passo o termo, naturalmente. Vem aí 3 semanas, não é? Sem bola, não é?
1: Sim, agora 3.
0: Ajude-me lá, são 3 ou 2? 3, não, não é?
1: 3 fins de semana, o próximo. Uhum. O próximo seria de Taça de Portugal, infelizmente já fomos eliminados. E os outros dois são paragens para seleções
0: para
1: nacionais,
0: seleções.
1: Em que não há jogos de, de Liga 3.
0: Uhum.
1: Serão 3 semanas que temos que aproveitar para trabalhar, para continuar a trabalhar naquilo que é o nosso crescimento, porque se há 3 semanas não estava tudo bem, não estava tudo mal, agora também não está tudo
0: não
1: bem.
0: Está
1: temos
0: tudo
1: muitas,
0: bem.
1: Muitas coisas para, para crescer, como vamos ter até ao final do campeonato. E acima de tudo também pode ser importante para recuperar jogadores muito importantes que
0: e
1: têm
0: para,
1: nesta fase.
0: E para dar aqui algum espaço para este último, pelo menos este último reforço, que é o Diogo Nascimento, que vem do Paços de Ferreira, não sei se é emprestado.
1: Não, é jogador do Caldas.
0: Vem do Norte, neste caso. Digamos assim, dar mais altura, não é? Apesar do Caldas, dos defesas e os centrais, especialmente, serem homens altos. Portanto, como é que surge aqui esta necessidade de mais um central?
1: O Diogo vem no sentido de nós já conversámos aqui, já conversei noutros sítios também, daquilo que foi a nossa preparação, principalmente no eixo da defesa, onde acabámos por perder os nossos 4 centrais da época passada, quando não os queríamos perder, mas por questões que vão para além daquilo que o Caldas pode fazer e que a direção pode fazer, acabámos por perdê-los. E depois tivemos o azar também de o Isaac, que era um dos centrais que veio, teve que ser operado e teve uma paragem mais prolongada, e depois também o Caio, que veio emprestado pelo Torriense, também teve que ter aqui uma paragem um pouco mais prolongada, e tivemos que ir à procura de algumas soluções, e nesse sentido a direção foi, comprometeu-se muito connosco e deu-nos as armas que nós precisávamos.
0: E tiveram que voltar ao mercado, não é? Tiveram que voltar ao mercado, naturalmente. Relativamente à lesão do Caio, eu presumo que a do Isaac será mais demorosa, se quisermos, não é? Clinicamente, como é que está, quer a situação de um, quer a situação de outro, também era importante, digamos...
1: Temos avaliado os casos, sempre caso a caso, semana a semana. O Isaac teve que ser operado, o Caio ainda está numa fase em que não sabe se vai ter que ser operado ou não. Era uma lesão que já o tinha assolado há 2 anos atrás. Neste momento vamos ver como é que vai ser. Temos que olhar para isto quase semana a semana e vamos ver como é que vai ser essa situação do Caio.
0: E ele perguntar pelo Atlético, mas enfim, ainda faltam 3 semanas. Esta paragem penso que não vem muito, não faz muito sentido, se quisermos, não é? Com uma certa distância estarmos a projetar a partida na Tapadinha, que é um campo sempre difícil para o Caldas. Se bem que o Caldas já tenha vencido na Tapadinha também, não é?
1: Sim, acho que essa paragem de 3 semanas, apesar de ser uma paragem quando vimos aqui numa sequência de 2 vitórias consecutivas, mas também é bom ter tempo para trabalhar e ter tempo para trabalhar sobre, sobre vitórias.
0: Sobre vitórias, claro.
1: Acho que é importante. O jogo com o Atlético, devemos ter tempo para falar sobre ele, agora
0: claro,
1: sabemos que vai ser
0: claro.
1: vai ser um jogo difícil, é uma equipa que está em segundo lugar, é uma equipa que só perdeu este fim de semana, é uma equipa que tem um orçamento muito superior àquilo que é o orçamento do Caldas e que tem como clara ambição ficar nos quatro primeiros e subir à segunda liga. Agora, é como eu digo todas as semanas, temos que ir à tapadinha disputar um jogo como se estivéssemos em nossa casa, ou que fomos disputar a Santarém, ou como vamos disputar de certeza em Oliveira das Mães, ou e como fomos disputar a Casa do Bolonense na primeira jornada.
0: Sim.
1: Para, com as nossas ambições, para tentar vencer, sabendo que do outro lado vai estar um adversário com um grande poderio, com um grande plantel, com grandes individualidades, com um grande coletivo. Agora, sendo Caldas, temos que lá ir, e se tivermos com a atitude que tivemos em Santarém e que tivemos ontem contra a Vitória de Sernás, sabemos que também não vai ser um jogo fácil para o Atlético, de certeza absoluta.
0: E os orçamentos não ganham campeonatos. Podem dar uma ajudinha, não é? Uma ajudinha importante, mas também não ganham campeonatos. Por si só, é preciso pôr a carne toda no assador, não é, mister?
1: É verdade.
0: Boa semana. Boa semana.
1: Ajuda, mas não ganha o campeonato. Muito obrigado.
0: Obrigado, boa semana, bom trabalho e parabéns
1: por esta vitória.
0: Boa noite.
1: Obrigado.
0: Mais esta vitória. João Aguiar. Isto não está a entrar. Jorge Humberto. Muito bem. Análise ao jogo com o treinador do Caldas, João Aguiar, esta vitória 2-0 sobre o Vitória de Sernás. Dois jogos, duas vitórias. Segue-se a tapadinha. Já de seguida, se tudo correr bem com a chamada, vamos conversar via telefone, neste caso, lá está, com o Paulo Fragoso sobre esta jornada, a jornada 5 da Liga 3, e neste particular Série B.

0: Ora, vamos então para o Paulo Fragoso, a quem saúdo antes de mais. Boa noite, Paulo.
1: Boa noite, Jorge Humberto. E boa noite a quem nos segue.
0: Tivemos mais uma jornada, jornada 5, aqui na Liga 3, na Série B. Essa vitória do Caldas, importante, como todas, obviamente, sobre o Vitória de Cernache. Acabámos de conversar via telefone, não sei até que ponto é que pudeste ou não seguir.
1: Aí, sim, tive a seguir atentamente.
0: Com o Mr. João Aguiar. É bom trabalhar sobre vitórias, não é? Como ele acabou praticamente. Isto não é só um lugar comum, não é? Costuma-se dizer. É bom trabalhar sobre vitórias. Vem o Atlético daqui a 3 semanas. Presumo que é 3 semanas. Sim, 3 semanas.
1: É 3 semanas. Talvez Portugal e.
0: Sim, pois, as seleções.
1: O timing é certíssimo. Esta vitória de ontem assenta que nem uma luva e como o Mister, o João Aguiar, referiu muito bem. Faço das minhas palavras,
0: exatamente, fazes tuas as palavras
1: dele,
0: não é?
1: Foi uma vitória foi justa, da melhor equipa, e realmente quem trabalha sobre vitórias, os treinos são encarados de outra forma. Todo aquele elan à volta da equipa respira-se melhor. Agora, eu mantenho aquilo que disse desde o início, sem estar aqui a prestar qualquer vacilagem ao Mister. Acho que é um homem com qualidade, com princípios. Ontem estive atento, esteve muito bem no jogo, mexeu muito bem no jogo. Uhum. No timing certo.
0: Coloquei-lhe essa questão, não é? A segunda parte e as mexidas. Por vezes os treinadores são felizes. Eles sabem quem é para entrar, não é? Estão a olhar o jogo, estão a ver o jogo, neste caso, e conhecem melhor do que ninguém quando é que os seus elementos, e tu ainda...
1: Ah, mas ontem por acaso, Jorge, eu ontem tive a ocasião de estar, foi uma ocasião especial para mim, para os atletas que eu tive o privilégio de trabalhar com os 19.
0: Foram recebidos na mata, não é?
1: É verdade. Ao intervalo, mas mostrar aquilo que conquistámos da Taça Nacional foi muito bom e fomos e outra coisa não seria de esperar, muito bem recebidos. Agora, aquilo que eu te digo é que uma coisa é ver o jogo no Canal 11 ou no YouTube, outra coisa é ver o jogo ali ao vivo, as movimentações, os processos.
0: Claro.
1: A equipa apresenta processos, Jorge. Agora, a minha opinião vale o que vale. Há jogadores ali em determinados sítios em que estão colocados, há ali adaptações, nota-se nitidamente que há ali jogadores adaptados, porque
0: adaptados para fazer face às necessidades que há momentos ilusionados, e temos triado isso todas as semanas aqui com o João, não é? Com o João
1: Aguiar. Repara que eu ao intervalo tive a ocasião de estar junto dos sócios e apercebi-me que estavam lá 5 ou 6 atletas, todos eles a recuperarem lesões. Portanto,
0: sim, claro.
1: E isso mexe com o rendimento da equipa. Estamos a falar de o Diogo Clemente, que ontem apareceu, felizmente já recuperado da lesão, entrou na segunda parte e entrou muito bem, mexeu com o jogo. Mas daí, como eu tinha a dizer, a complementar o meu raciocínio, estive particularmente atento ao João Aguiar. O homem, estamos a falar em contexto de jogo, ele muitas vezes olhou para o banco a tentar o que é que o adversário estava a dar e o que é que ele queria pedir à equipa.
0: Uhum, sim.
1: Com as adaptações que ele teve que fazer, tanto os sócios, é isso que eu peço aqui, tem que ter muita paciência. Eu digo aqui muitas vezes e tenho referido, não é estar aqui a prestar a vossa
0: ordem. Não, né? De todo, até porque tu vens colaborando aqui com o Desporto na 91 e neste particular com a minha pessoa, não é? Sem qualquer tipo de vaidade, mas é, sou eu que cá estou, podia ser outro, mas sou eu, não é?
1: E o facto, isto é
0: e sempre tens pautado realmente, enfim,
1: há muitas razões, os sócios têm que ter paciência, porque a equipa, como o Mister dizia, não é só quando se ganha que está tudo bem, nem é quando se perde, é que os adeptos e os sócios, particularmente os sócios, e os adeptos têm que ter ali um papel extremamente importante, porque se nota, não na segunda parte, mas na primeira parte, notei que há ali jogadores que ali têm, já estão ali, estamos a falar de um contexto de Liga 3, é que as equipas são todas muito iguais. E se tu fizeres uma análise aos resultados, o Santarém perde com o Caldas e vai ganhar ao Lotano, que ganha aqui na Mata.
0: Sim, sim, sim.
1: Isto é o reflexo da Liga 3 ali. Esta equipa, eu posso dizer que gostei muito da equipa do Cernache, com um ponto como último classificado, como dizia o Mister, não retrata o valor que esta equipa tem, e esta classificação vai dar muita volta, Jorge. É verdade que há ali o Atlético, o Mafra e o Belém, serão ali as três equipas que irão lutar. É o meu filme.
0: E depois para o quarto lugar, sendo que poderá, sim, nada disto ser assim, não é? Há várias equipas, aos quais, sim, temos que incluir o Caldas, não é? Não só por uma questão de ser o Caldas,
1: eu,
0: mas...
1: Eu ainda ontem ao analisar o jogo, dir-te-ia, Jorge, imagina esta equipa com o Pepe, ali um médio de ligação, e também mata muito jogo.
0: Sim, com o Pepe, João Rodrigues.
1: O João Rodrigues. Imagina, estamos a falar de duas referências, uhum, da equipa, mas mais os recuperados, não é?
0: Sim, e depois há uma equipa a estabilizar, um setor, que é a estabilizar, que é o setor defensivo.
1: Agora, desculpe usar esta expressão, pá, ninguém faz pão sem farinha.
0: Pois, é preciso dar mais tempo também a alguns elementos que não têm experiência de Liga 3, que é outro
1: derrota
0: ritmo.
1: Derrota na Liga 3, derrota em contexto de Taça de Portugal, onde o Caldas nestes últimos anos tem feito uma excelente carreira. Pá, mas isto são ciclos.
0: Exato.
1: A equipa foi bem delineada, bem
0: São
1: preparada.
0: Ciclos e são sortes também, não é?
1: Ah, mas a sorte é o que eu te digo. A sorte, eu não vou muito no fator da sorte.
0: Não,
1: vou,
0: quando o Caldas chegou à meia final, não foi sorte. À meia final.
1: Competência.
0: Não... Competência,
1: uma série,
0: exatamente. Não.
1: E aquilo que eu te quero verificar aqui,
0: foi...
1: na minha análise, há ali competência. Aquilo que me transpareceu, daquilo que eu pude observar, é que o João Aguiar está a passar esta mensagem para o grupo. É o nós e não o eu. Ou seja, a equipa joga num todo e joga para a equipa, para, uhum, o grupo. Mesmo os jogadores que ele coloca, nota-se que os jogadores querem ser parte ativa do plantel. Eles entraram, mas sempre com uma motivação, ou seja, estão, uhum, no banco, mas sabem que são solução. Há uns que jogam hoje, no outro fim de semana podem não jogar, mas sabem que é esse tipo de trabalho que é muito importante num plantel, e que o João Aguiar, daquilo que eu pude ver, é exatamente assim. É o nós e não o eu. Não, uhum, há ali ninguém a ter protagonismo. E há que dar tempo ao tempo. Isto é preciso processo, a equipa está bem trabalhada, aquilo que eu vi, embora a equipa não tivesse entrado muito bem no primeiro tempo, ali nos primeiros 25 minutos, mérito do adversário, com uma circulação de bola, daí eu ter gostado muito da equipa. Agora, encostou o Caldas um bocadinho.
0: É uma equipa que provavelmente tinha o Caldas bem estudado, não é?
1: Sim,
0: o que acontece com todos, obviamente.
1: Para qualquer equipa não é fácil ganhar ali na Mata. Esta equipa surpreendeu pela atitude irreverente que teve.
0: E o Nathan Costa sabia bem disso, não é? E sabe bem.
1: E conhece bem.
0: Agora,
1: eu acho que
0: a Mata, neste caso,
1: na segunda parte. Agora, aquilo que o Mister João Aguiar disse é factual. O Caldas teve uma série de oportunidades que, na minha ótica, a gente na bancada vê tudo, fazia gol. São bolas de gol que o atleta ou o jogador não pode falhar, mas falhou.
0: Uhum.
1: Estava lá, ninguém mais que ele queria meter a bola dentro da baliza.
0: Valeu, no minuto e pouco, o Gonçalo Chaves ter marcado os dois golos.
1: Bom, se estiveste atento ao que o Mister disse.
0: Sim, claro que sim.
1: O treino, estas fases da transição defensiva e depois ali na transição ofensiva, são duas bolas diretas, praticamente é papel químico, e há ali muito mérito do João Gonçalo Chaves.
0: Claro que
1: este menino tem golo. Ele, o ano passado, ia jogando a espaços, já na parte final acabou por jogar mais, porque ele vem de uma lesão no joelho, mas é um menino que tem muita qualidade e está a ganhar confiança. Os golos estão a lhe dar confiança. Temos ali ponta de lança, porque ele é um miúdo de golo. E eu antes, acredita Jorge, antes de ele fazer estes dois golos ontem, eu já referi aqui durante a semana com alguns adeptos do Caldas que ele é um menino que tem golo.
0: E tem, Gonçalo, efetivamente. Tem sido muito perseguido por lesões. Esperamos que o tenha abandonado definitivamente,
1: exatamente,
0: não é?
1: Exatamente.
0: Porque o Gonçalo já está aqui há várias épocas nos Caldas, não é?
1: Claro,
0: 7, 8 temporadas por aí.
1: Ali os centrais facilitam um bocadinho, mas o ponto de lança é isto mesmo. É para utilizar o erro do
0: adversário. Exatamente, exatamente.
1: Há ali muito mérito do Gonçalo Chaves a ganhar a bola. Aí tem o guarda-redes de frente e, como tu sabes, nem todo o ponta de lança muitas vezes consegue finalizar e concretizar o gol. O Gonçalo Chaves, não tenho dúvidas que em 9 ou 10 oportunidades marca as 10. Ou em 10 marca 9. Porque ele é um menino que tem golo. E isso é muito bom. O primeiro golo, ali aos 60 e tal minutos, 70, com a entrada.
0: Acho que é aos 70.
1: Sim, mas o Mister esteve muito bem, porque ele fez ali duas mudanças, para mim, que foram fulcrais na vitória. A entrada do Clemente e do outro menino, o Dani.
0: Do Dani Fernandes.
1: Deu muito mais dinâmica, e tal como ele referiu, faço das palavras dele as minhas, deu mais profundidade, deu mais velocidade ao jogo. O Duarte Almeida tem ali uma saída de bola muito, com muita qualidade. E foi jogar num erro.
0: Bem, o Duarte Almeida parece que agarrou o lugar, não é? Como se costuma dizer.
1: O Caldas está muito bem servido.
0: Está bem servido, está bem servido, claro.
1: E esta vitória, tal como ele dizia, pá, eu estive lá e vi o jogo, é perfeitamente justa e realmente trabalhar.
0: Ó Paulo, para terminarmos este olhar ao jogo, propriamente dito, vem aí um central, Diogo Nascimento, com experiência também de Liga 3, de Campeonato de Portugal.
1: É verdade.
0: É mais altura para um setor em que Diogo Izata tem sido, digamos, utilizado, mas não é propriamente um elemento muito alto, não é?
1: É verdade, mas eu ontem particularmente estive atento, porque ele é um jogador baixo para aquele setor, mas...
0: O que não quer dizer que não tenha mobilidade suficiente.
1: Tem, e ontem fez um grande jogo, eu gostei muito dele, não podia ir a todas, não é?
0: Exato.
1: É verdade que normalmente ali na zona central utiliza-se jogadores mais altos, não é? Porque as bolas aéreas... Agora, tudo o que é velocidade de reação, agilidade, mobilidade, ele teve... Teve impecável, foi talvez dos melhores jogadores para mim da equipa.
0: E é um criativo também, não é?
1: É, e técnico, e muito rápido. Penso que ali foi uma adaptação que o Mister teve que o colocar ali. Este jovem que vem para o Caldas tem experiência, se o currículo vencer jogos, então temos bem servido.
0: Sim,
1: estou convencido que para vir para o Caldas tem que ser uma mais-valia. E o scouting do Caldas e o Mister não queria aqui um jogador se não tivesse conhecimento das características do que é que ele vai dar ao Caldas, que o Caldas necessita, e estou convencido que vai, é mais uma ajuda para o clube. Eu, o que eu te digo aí, faço um apelo aqui aos adeptos, pá, acreditem no processo. Temos treinador, porque ele de facto mexeu muito bem no jogo, é um homem que está não é um treinador passivo, é um treinador interventivo, corrige os jogadores, para os movimentos, nota-se que tem ali know-how e os sócios têm que apoiar, e isto o apoio tem que vir de fora.
0: Quer queiramos, quer não, 10 anos com um treinador, neste caso foi o José Valla, há sempre, não relativamente aos João Aguiar, não é? Que veio até trabalhado também durante vários anos com o José Valla, não é? Mas há sempre um olhar lá para o banco e não é estar a ver ainda o Zé Valla, mas quer queiramos, quer não, há uma imagem, não é? Que fica, não é? Quase no subconsciente. São estilos diferentes, não é? São estilos diferentes.
1: São estilos diferentes, e olha, e ainda bem que fizeste essa observação, que eu diria tu o seguinte para acabar o meu comentário.
0: Sim, este raciocínio sobre o jogo.
1: O João Aguiar tomou conta de uma equipa que com 10 anos de trabalho É preciso ter muita coragem.
0: E psicologicamente, não vou dizer desfeita, mas montou em cacos, não é?
1: O João Aguiar, de louvar a coragem dele, pegar numa equipa como o Caldas, com pergaminhos, com nome, com o historial de Liga 3 que tem, isso diz bem da coragem e do treinador que ele é.
0: Uhum.
1: E ontem mostrou aos adeptos pá, que podem contar com ele e que o Caldas temos aqui treinador. Agora, não é quando se perde, começa-se, põe-se tudo em causa. É os jogadores, é o treinador, é o preparador físico. Epá, têm que acreditar no processo e deixar as pessoas trabalhar. Tem que
0: Eu
1: dar
0: penso que essa necessidade, que essa... Como direi...
1: É esse apelo que eu faço aqui.
0: Essa preocupação acabará por passar, não é? No fundo, para a massa associativa e simpatizante. Mas neste particular, a massa associativa. Paulo, rapidamente, ainda tenho que ir ao Duarte também, para um olhar ao Campeonato Distrital, que começa para a semana. Tivemos aqui um grande jogo, dois jogos, aliás. O Oliveirense Mafra e o Belenenses Atlético, claro. Ambas venceram as equipas da casa pela margem mínima.
1: O Oliveirense... Mas Jorge, era previsível, não é?
0: É claro. E o Oliveirense, 2-1 ao Mafra, o Belenenses 1-0 ao Atlético. São talvez as quatro equipas mais, bem apetrechadas, talvez, aqui nesta Liga 3, não é?
1: O que não significa que... Jogos, 5 vitórias, não é?
0: Sim, o Belenenses, sim.
1: É a única equipa que ainda não perdeu. Depois temos o Atlético.
0: O Oliveirense e o Mafra também. O Mafra que está com os mesmos pontos do Caldas, atenção.
1: Exatamente.
0: Atenção.
1: O Caldas está com 7 pontos.
0: O Mafra e o Loutano.
1: Mas é como eu te digo, como eu referi há momentos atrás, a classificação nada diz do valor das equipas. Isto é uma série muito equilibrada e a prova disso, e nós já estamos aqui há alguns anos a comentar a Liga 3, Jorge, e fim de semana a fim de semana temos sempre estado a analisar resultados que acontecem, equipas perdem em casa e vão ganhar fora. Para mim o exemplo mais paradigmático é de facto o Santarém, que perde com o Caldas e vai ganhar ao Algarve.
0: As equipas vão se estruturando, vão melhorando, vão melhorando ao longo dos jogos.
1: Muito bem visto da tua parte, essa é a diferença. As equipas vão assimilando o processo do treinador. O que é que o treinador pretende para a equipa? Os processos. Como é que a equipa defende, como é que a equipa sai a jogar, como é que o outro adversário. Isto é um trabalho. O João Aguiar não trabalha sozinho, tem ali uma equipa a trabalhar com ele, tem o scouting, que eles perdem muito tempo a analisar o adversário, jogos, como é que a equipa sai a jogar, qual é o jogador de referência, se sai mais pelo lado esquerdo, se atacam mais pelo lado direito, como é que defendem nas bolas aéreas, como é que defendem nos sistemas táticos. O adepto não tem qualquer noção de como é que se trabalha numa Liga 3. Estamos a falar em contexto de Liga 3, pá, que já tem algum profissionalismo, porque é jogo a jogo, mas que exige muito trabalho da equipa técnica. E as pessoas que chegam ali ao domingo pensam que aquilo é carregar no botão e ganha-se o jogo.
0: E não é propriamente assim, não é?
1: Daí eu, Jorge, estar-me a repetir e peço-te imensa desculpa.
0: Nada.
1: Fazer um apelo para que os sócios, pá, deem tempo, deixem o Mister trabalhar e é a sua equipa técnica, porque trabalha-se ali com qualidade. Desde o Miguel Gonzaga, o treinador de guarda-redes, ali o preparador físico, o Migueletti, que está agora também a colaborar com a equipa. As equipas, os treinadores são convidados para ir colaborar. Eles estão a dar certamente.
0: Estão todos imbuídos dentro do melhor espírito, não é? De servir o Caldas.
1: Não tenho dúvidas que é assim mesmo, Jorge.
0: Paulo, resto-te uma boa noite, muito obrigado. Um abraço, boa semana para ti.
1: Até para a semana.
0: Voltamos
1: obrigado,
0: para a semana, se Deus quiser.
1: Obrigado.
0: Boa noite. Paulo Fragoso, com um olhar a esta jornada que compreendeu os jogos Oliveirense-Mafra, com vitória do Oliveirense por 2-1. Oliveirense que estreou novo guarda-redes, Unai Pérez, espanhol, ou Pérez, talvez, do ex-Torriense, neste caso. Loutano 1, União de Santarém 2, Lusitano de Évora 2, Covilhã 2, Belenenses 1, Atlético 0, Caldas 2, Vitória de Cernache 0. O Belenenses 5 jogos, 5 vitórias, 15 pontos, claro, está seguido pelo Atlético com 10, terceiro Oliveirense com 8, depois aqui um triunvirato com 7, o Loutano, o Mafra e o Caldas. No sétimo lugar, o Lusitano de Évora e Covilhã com 5, com 4, o nono classificado, que é a União de Santarém. Décimo lugar para Cernache, tem apenas um ponto. A próxima ronda vai compreender para lá do Atlético Caldas, União de Santarém, Lusitano de Évora, Vitória de Cernache, Lultano, Mafra Belenenses,

CB com 0 pontos, sendo que os ribatejanos têm menos um jogo, acertando calendário no próximo dia 27 do corrente com o Fazendense. Também o Elvas e Sertanense irão acertar contas de calendário na cidade de Reana no mesmo dia, ou seja, 27 de setembro. Já a seguir vamos falar do Campeonato Distrital e São Futebol de Leiria, como já tinha avançado, com Duarte Barros, o olhar sempre atento à realidade que se passa no futebol distrital de Leiria.

0: Ora, não vamos perder tempo. Boa noite, Duarte.
1: Boa noite.
0: Duarte, boa noite.
1: Boa noite.
0: Bem-vindo, bem-vindo à antena da 91 FM, ao Desporto em Direto. Para a semana, o Campeonato Distrital, Divisão de Honra, está de regresso, com muitas novidades, com candidatos, a vê-los-á certamente. Esse trabalho de casa, vamos, é um assunto que, enfim, tentando aqui semanalmente, tanto quanto seja possível ao Duarte, obviamente, ir pontuando jornada a jornada, mas sempre que possível vamos fazendo, falando um pouco sobre esse trabalho das equipas. Neste momento talvez fosse importante perceber, Duarte Barros, as equipas que se perfilam para mais uma temporada e, no seu entender, qual delas ou quais as formações que à partida podem vir a prometer assim um campeonato mais mais forte, se quisermos.
1: Em princípio, a equipa do Peniche, porque desceu, naturalmente quer subir, porque o Peniche praticamente é o patamar acima, mas acima um clube histórico, e naturalmente a divisão de honra não está nos programinhos, digamos assim, do Peniche. Convém estar na divisão mais acima, embora seja difícil a manutenção. E este ano, aquilo que prevejo, vai haver aqui muitas equipas, aqui vai haver um certo equilíbrio, que mesmo logo na primeira jornada o Vieirense Peniche, o Vieirense reforçou-se, portanto, com 11 jogadores.
0: Uma equipa toda nova.
1: Uma equipa praticamente toda nova. Tem lá o Guilherme Biscaia, que saiu do Vieirense, veio para o Peniche e agora voltou ao Vieirense, portanto, o ponta de lança. Portanto, a rever aqui. O Vieirense também reforçou-se bem. O Vieirense, esqueci-me de dizer, o Vieirense tem também o Paulo Brito.
0: Tem quem?
1: Paulo Brito.
0: Paulo Britos.
1: Sim. Voltou, retomou, fez o interregno, esteve na Maceirinha como jogador e adjunto, fez o interregno e este ano voltou novamente à atividade e está no Vieirense. Portanto, também é um jogador com experiência, digamos que sim. Portanto, o Vieirense reforçou-se com um jogador experiente, portanto, está a pensar mais acima.
0: Sendo que, Duarte, sendo que o homem do Leme é o Luciano Silva, não é? Conhece bem o clube e a realidade distrital, não é?
1: Sim, voltou a casa, digamos assim, voltou a casa. Exato. Novamente.
0: Sim, sim.
1: E, portanto, ele já conhece o que é que a casa gasta e o Vieirense tem ficado sempre, digamos, entre aspas, morrer na praia, porque está sempre lá em cima e falta lá aquele pulinho.
0: Sim, de alguma forma, sim.
1: É assim. E depois temos outras equipas aqui em baixo que vão baralhar também muito o primeiro lugar. Os lugares cimeiros, o Portimonense, portanto, o Portimonense, portanto, o Guiense, como eu já disse, o Bombarralense, o União de Pombal, embora tenha perdido, digamos assim, melhores jogadores, três jogadores vieram para o Peniche, o Beneditense, portanto, e mesmo Lisboa e Marinha, portanto, há aqui equipas, há aqui um meio, digamos assim.
0: Há por aqui muito equilíbrio também, ao mesmo tempo, não é?
1: Aqui, né, entre as oito primeiras equipas.
0: E para os primeiros lugares, temos um Alquidão, não é? Normalmente é sempre um candidato, não é?
1: Sim, o Alquidão da Serra, vamos lá ver, portanto, eu mais para a frente, porque

0: se eu for dizer agora, se calhar no próximo fim de semana já não será verdade, porque o futebol é uma incerteza, e essa incerteza, quem começar bem o campeonato, geralmente se consegue manter-se ali no topo e consegue controlar as operações, digamos, entre aspas, para fazer um bom campeonato. Agora, quem começar mal, já vai pedalar para tentar apanhar a carruagem e às vezes já não consegue lá chegar. Mas no futebol tudo é possível. O que é hoje, amanhã já totalmente está invertido.
1: O Maranhense, que a exemplo do Peniche também, foram despromovidos do Campeonato de Portugal para o Distrital. Que conhecimento é que tem o Duarte do que se perspectiva para a Marinha e para o seu Maranhense?
0: Para mim é uma surpresa, atualmente é uma surpresa, embora sei que tem lá pessoal experiente a comandar os índios do Marinhense, mas para mim é uma equipa surpresa. Portanto, é como o Sporting de Pombal também, para mim vai ser uma surpresa o que o Sporting de Pombal irá fazer no campeonato. Portanto, é uma equipa também de topo, mas o ano passado as coisas não correram bem e este ano não sei o que é que poderá vir dali.
1: Ou seja, quando refere surpresa, não está assim tão... Não tem assim tanto conhecimento, não é? O que é que poderá dar este Maranhense, não é?
0: Não tenho conhecimento e não sei o que é que poderá fazer. É que, como estou a dizer, os resultados que fizerem no princípio do campeonato irão ditar depois para...
1: O treinador é um homem da casa, dizia o Renato Sousa, que foi promovido da formação, neste caso dos Júniors. Foi curiosamente o homem que, para a Taça de Portugal, no ano passado, foi ao Alvalade, o Maranhense foi jogar. O Renato, portanto, é alguém que conhece bem a realidade, enfim, do clube, não é? Por todas as razões, obviamente. O que poderá ser um trunfo, não é?
0: Sim. Portanto, nota-se tanto no Maranhense como no Peniche uma equipa, digamos assim, que é equipa jovem e com alguma experiência lá. Um ou dois jogadores com 32 anos... ali na casa dos 30, e o resto anda a rondar ali os 19, 20 anos, 21. Portanto, eu vejo aqui uma mistura de experiência com inexperiência, entre aspas, mas jogadores que praticamente jogaram ou em sub-23, sub-19, na Leiria. Portanto, têm uma certa experiência que estão aqui. Penso que as equipas, tanto as equipas que já jogaram no Campeonato de Portugal, a ideia de ter esses jovens é tentá-los manter consoante o objetivo for atingido ou não no final da época. Penso que será isso, a pensar em termos futuros, ficar com esses jogadores.
1: O que é que este Peniche, que será orientado por José Valle e toda a equipa, que ou uma parte substancial da equipa que saiu do Caldas com o José Valle para o Peniche, poderá fazer? Estava aqui a estabelecer, não uma comparação, mas olhar o Peniche e o Maranhense e as possibilidades, mas de todas as equipas parece-me que, pelo menos no teoricamente, não é? Teoricamente, será a equipa mais preparada para atacar, para assumir este campeonato. O que é que José Valle, que vem de uma realidade diferente, poderá fazer num campeonato que, obviamente, é um plano inferior, se quisermos, não é? Não, quando digo inferior, não estou aqui a pôr aqui o lado pejorativo do termo, neste sentido, é o distrital, claro. Isto requer, na sua opinião, e o Duarte andou lá dentro, como se costuma dizer, foi jogador muitos anos nos campeonatos nacionais e distritais, vai exigir a José Valle, especialmente, que é o timoneiro, alguma adaptação a uma realidade diferente? O futebol é universal, também é verdade, e por aí terá tudo mais simplificado. Como é que encara o trabalho, que poderá ser o trabalho de um treinador como o José Valle, 10 anos no Caldas, 4 ou 5 numa Liga 3, que já tem a exigência que tem? O que é que acha que se pode desenhar relativamente a todo um trabalho a levar a cabo?
0: O Mister, ele sabe onde está, ele sabe o que é que há de fazer, ele tem as suas metodologias de jogo, ele praticamente conhece os jogadores, tem aqui jogadores novos, há aqui jogadores experientes que estiveram no Campeonato de Portugal o ano passado, que foram vistos, é por isso que vieram para o Peniche. O Peniche praticamente, digamos assim, tem dois jogadores aqui que estão na sua quinta época, praticamente vem, há aqui uma equipa nova, há um ou outro jogador que faz a segunda época, há jogadores que regressaram, como o Telmo e o Diogo, estavam no Alcobaça, regressaram ao Peniche, e o resto da juventude já é do conhecimento do Mister Vala. Portanto, e para essa juventude e para esses jogadores todos que vieram, acompanharam o ano passado a Liga 3. Uhum. Sabem quem é o Mister. Portanto, isso é uma motivação, trabalhar com o Mister. Portanto, isso, digamos assim, é outra motivação.
1: É uma motivação e um desafio muito forte, não é?
0: Um desafio grande, sim.
1: Que é capaz de ser a mesma coisa, não é?
0: Exatamente. E sabem que, estando cá o Mister Vala, praticamente o foco vai estar aqui virado. E esses jogadores vão ter o foco em cima deles.
1: E para o que poderá também ser uma, enfim, uma possibilidade de uma promoção a outros voos, não é?
0: Exatamente.
1: Correndo as coisas bem, como é que, como toda a gente deseja, não é? Obviamente.
0: Sim. E além disso, a maior dificuldade vai ser em que todas as equipas vão tentar, digamos, não é. Cada um tem os seus objetivos, mas a equipa a bater é o Peniche.
1: É um lugar comum, mas é verdade, não é?
0: Sim, tirando a equipa a bater o Peniche, mesmo o Mariense.
1: Eduardo, para quem nos ouve lá em casa, eu tenho aqui assim os elementos que vão reforçar o Peniche: o António Pereira, vem do Caldas, presumo Caldas B neste caso, o Diogo Santos, do Ginásio de Alcobaça, o Cachionugo, que vem de Rabo de Peixe, Fabrício Rodrigues, do União de Pombal, o Peterson, do União de Pombal, o Lietzson, que é guarda-redes, Lietzson Inácio, que vem da equipa B, do Caldas, pronto.
0: Do Caldas, sim.
1: O Francisco Batista, do Palmense, não sei se Setúbal, talvez.
0: Sim.
1: Afonso Palmense. Bianco, do Caldas, o Abdul Mohamed, do Camacha, o Hugo Souza, do União de Leiria, é guarda-redes e é um regresso ao Peniche, não é?
0: Exato.
1: O Telmo Fonseca, do Ginásio de Alcobaça, conhecido também, não é?
0: É de Peniche, portanto ele é de Peniche.
1: O Brian Rosa, de 10 Anadia, também é um regresso, não é?
0: Sim. O Telmo e o Diogo tiveram na formação do Peniche e foram para o Alcobaça, digamos assim, porque estão a estudar, portanto estão em termos de universidade, em Leiria, e é natural, estiveram mais perto, e então um clube que lhes desse um apoio e acompanhar os estudos, na altura foram para o Alcobaça e agora regressaram. E temos aqui um avançado que veio, que é um nigeriano, portanto um jogador, um avançado também experiente, que é o Nzebube.
1: Esse não estou ainda a apanhar.
0: Portanto,
1: o quê? O Cachionugo?
0: Não,
1: esse já o tinha referido, não é?
0: É um avançado.
1: Então ainda não está aqui na lista.
0: Não. Foi o último jogador que o Peniche apresentou.
1: Ok.
0: Apresentou.
1: Estava a tentar perceber, mas não. Aqui ainda não está.
0: Sim. Não está. Na lista até que ouvi até agora.
1: É um reforço de última hora, não é? Praticamente.
0: Sim.
1: O Peniche que jogou com uma equipa, neste caso a equipa sub-23 do Estrela da Amadora, não é?
0: Sim, eu não pude acompanhar porque eu estive numa formação em Caldas.
1: Sim, mas venceram por 2-0.
0: Não acompanhei o jogo. Estive numa formação em Caldas.
1: Claro.
0: Sei que foi um bom jogo. Na segunda parte, naturalmente, com as substituições, a equipa, para aquilo que me disseram, quebrou um bocado, mas teve bem. A equipa teve bem.
1: O que é importante começar bem sempre, não é? Neste caso, com uma equipa que já, enfim, tem a sua exigência, se quisermos, não é? Muito bem, para a semana então, pontapé de saída, não é? Já agora
0: temos aqui bons jogos. O Benitense, Lisboa e Marinha, portanto vai ser um bom jogo.
1: Precisamente.
0: O Mariense Pombal aqui vai entrar um bocado da rivalidade.
1: Olha, já agora o Benitense, que continua a ser treinado por Catarina Lopes.
0: Catarina Lopes, sim.
1: Exato.
0: É a coordenadora geral do futebol do Benitense. Depois o Alcobaça, Ginásio de Alcobaça, também aqui temos o Tiago, que treinou o Peniche, está a treinar o Ginásio
1: de Alcobaça. Sim, Tiago Vicente.
0: Foi, alguns jogadores estiveram no Peniche, como São Vítor, o Guarda-Redes.
1: É para fazer um campeonato mais tranquilo, não é?
0: Ainda são campeonato tranquilo. União de Pombal, Caldas B. Portanto, aqui a União de Pombal, não sei com a saída desses jogadores, não sei que equilíbrio é que poderá ter. Geralmente é uma equipa com procura mais nova. O Vieirense Peniche é o jogo grande. Para mim, são os dois principais candidatos a subir.
1: Vieirense e Peniche.
0: Vieirense e Peniche. Portanto, vai ser um grande jogo. O outro grande jogo também é o Porto Mocense Guiense. Porque o Guiense reforçou-se também. É outro jogo grande. O Ilha ao final da Serra. Portanto, é um, digamos, não é um jogo. Todos os jogos têm a sua história. Mas aqui eu vou mais para o Alquedão da Serra. O Boa Vista, Bombarralense ou Bombarralense? Eu aposto neste ano o Bombarralense novamente a lutar cá para os 5 primeiros lugares.
1: Que continua com o mesmo treinador, não é? José Tomás, presumo eu, não é?
0: Sim, continua com o mesmo treinador.
1: André Tomás.
0: O ano passado quebrou, digamos assim, alguns jogos, mesmo com os Nazarenos, em que acabou por perder, foi por questão de jogar com alguns jogadores lesionados, portanto não teve um banco à altura para equilibrar a equipa e acabou por tocar na parte final do campeonato.
1: Onde continua o Luís Paulo, guarda-redes.
0: Sim, exatamente.
1: Mais uma temporada.
0: A experiência. A experiência conta muito. E isso valeu muito ao Bombarralense.
1: sim, sem dúvida. Duarte Barros, resto de uma boa noite. Muito obrigado. Vamos voltar a conversar para a semana, então. Se lhe for possível, obviamente, sobre essa primeira jornada. Esperamos que sim. Boa noite, boa semana.
0: Boa noite, boa semana e uma boa época. Para
1: um abraço, obrigado. Duarte Barros, à conversa com o Desporto em Direto, no lançamento poderá ser esta temporada 2026-2027. A terminar, um olhar ainda para a formação júniores e juvenis no 2ª Divisão, no que é aos nacionais. Diz respeito, em juvenis jogou-se a 2ª jornada com o Caldas a vencer em Coimbra, a Académica por 3-0-0-3. Outros resultados: Sernache 2, Arronches 0, Marrazes 1, Sporting B 1, Cartaz 1, Cade 1, Burbense 0, Académica de Santarém 1, União de Leiria 1, Marítimo 1, sendo que para a semana o Caldas irá receber o Vitória de Sernache. Pontapé de saída para os juniores, recordamos que o Caldas venceu o Alcananense por 2-0, os alvinegros são orientados por José Simões. Quanto aos restantes jogos nesta primeira jornada, neste pontapé de saída, se quisermos, juniores, 2ª Divisão Nacional, Série C, Marialvas 0, Sertanense 0, Estoril Praia 3, Académica de Coimbra 0, Clube Futebol Estrela 2, Gouveia Sade 0, Académica de Santarém 4, União de Coimbra 0. A partida Elvas Lusitânia dos Açores foi adiada para 8 de novembro. Para a semana o Caldas desloca-se a Gouveia, no que será então a 2ª jornada do Campeonato Nacional de Juniores Série C, 2ª Divisão Nacional. É tudo, despedidas do Rui Miguel, que apoiou esta emissão. Despeço-me, boa semana. Até para a semana.
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0: 22 horas.
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3: Olá, então, muito boa noite. Sejam bem-vindos à edição de segunda-feira, 14 de setembro, das suas baladas na 91 FM. Eu sou o Rui Vieira. A partir de agora e até bem perto da meia-noite, 2 horas das melhores baladas com os melhores pensamentos. Venha aí connosco. É bom estar consigo.

Já começaram as baladas da rádio que toca mais sucesso. Rui Vieira está a chegar. Emissão bem tranquila esta de segunda-feira, 14 de setembro de 2026. Já agora aproveito para dizer-vos que daqui a pouco então começa o programa com o Rui Vieira. Dizer-vos também que estamos em 91FM, também em 91FM.pt para todo o mundo. Daqui a pouco as baladas no ar com o Rui Vieira e os seus pensamentos. Boa noite.

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1: Usa para elogiar, para abençoar, para partilhar conhecimento, para motivar alguém e para agradecer algo. Utiliza o poder das palavras para construir, para ajudar e para salvar. Não para o contrário.

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1: Tape os ouvidos, sacuda a poeira, levanta a cabeça e decida o que realmente quer para si. 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
1: As melhores baladas com frases e pensamentos até bem perto da meia-noite. Demorei a perceber que não sou de ferro e que não há mal nenhum em não estar sempre bem.

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1: Com o tempo, descobrimos que há relações que já estão mortas e que só existem na nossa cabeça. Porque nós é que continuamos a alimentá-las com mensagens e com telefonemas.

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1: Existem pessoas que fogem a sete pés de nós. Há pessoas que evitam estar nos mesmos lugares do que nós. No fundo, elas sabem o mal que nos fizeram e têm receio da nossa reação.

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1: Agora fazemos uma curta pausa. Estamos de volta já a seguir às 23. Não sai daí. Então, até já.

0: 22 horas e 59 minutos.
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6: E cá estamos nós, edição de segunda-feira, 14 de setembro. Passam agora 3 minutos das 23 horas. Muito obrigado por estar connosco. Obrigado por estar desse lado. Sejam bem-vindos a esta última hora da edição de hoje das Baladas na 91 FM.

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1: Você já conseguiu tanta coisa nesta vida. Olhe para trás e valorize todas as suas conquistas, porque você é um vencedor. Você é uma pessoa maravilhosa. Ame-se mais e sossegue o seu coração.

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1: Valorize as boas pessoas, não as uses nem abuses da sua bondade. Porque as pessoas também se fartam. E quando isso acontece, viram as costas e nunca mais voltam.

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1: A minha história ensinou-me que não controlamos o nosso passado, mas definimos o nosso futuro. A vida nunca é sobre o que nos fizeram, mas sobre aquilo que quem decidimos ser.

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1: Uma excelente noite de segunda-feira, 14 de setembro. São as baladas aqui na 91 FM. Nunca se arrependa por ter o coração no sítio certo.

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1: Com o tempo, descobre que a felicidade já não está em ter mais coisas, mas sim em ter menos. Menos ruído, menos stress, menos gente complicada na tua vida e, acima de tudo, mais paz.

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1: 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Boa noite, as baladas estão quase a terminar.

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1: E pronto, ficamos por aqui. Quanto à edição de hoje, para segunda-feira, 14 do mês 9 do ano 2026, em nome de todos os que produziram, apresentaram e realizaram, o meu muito obrigado. A continuação de uma excelente segunda-feira, uma ótima noite, noite descansada, e tenha uma noite abençoada.

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1: 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Por mensagem através das redes sociais, por telefone 262-955-300 ou ainda via WhatsApp 961-130-811. Ligue-se à 91 FM Rádio.

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2: Tenha uma ótima madrugada com a sua rádio e se está a trabalhar, encontre por aqui aquela música perfeita para lhe fazer companhia.

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0: Uma hora.
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